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2: 21 horas em ponto.

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0: 21 horas e 14 minutos.
1: Alô, Goiânia! Quem sabe canta com a gente essa aqui, ó.
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2: 21 horas e 26 minutos.

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1: 21 horas e 33 minutos.

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4: 21 horas e 39 minutos.

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2: 21 horas e 51 minutos.

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2: 22 horas e 8 minutos.

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1: Vinte e duas horas e 22 minutos.

0: Essas são as consequências de se amar o cowboy, de se amar o cowboy.
1: Alright.
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4: Vinte e duas horas e 29 minutos.

0: Muito obrigado, Goiânia.
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3: Felipe Araújo, de um jeito um tanto quanto diferente. Mais ou menos assim, ó.

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2: Vinte e duas horas e 36 minutos.

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2: 22 horas e 44 minutos.

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3: 22 horas e 50 minutos.

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0: Aí, seu Limão está ligando de novo.
1: Não.
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2: 23 horas e 2 minutos.

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1: 23 horas e 8 minutos.

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1: 23 horas e 16 minutos.

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3: 23 horas e 23 minutos.
4: Boca Vermelha, escuta essa hora aí!
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1: Isso é Pedro Sanches e Thiago no Tardezinha dos Brutos.
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2: 23 horas e 36 minutos.

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2: 23 horas e 44 minutos.

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2: 23 horas e 50 minutos.

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2: Vinte e três horas e 56 minutos.
3: É Santo Fole pra ouvir na zona.

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0: Alexandre Pires.
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5: Meia-noite e 12 minutos.
6: Romarinho.

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4: Meia-noite e 18 minutos.
5: Não é frescura, não. 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
3: Meia-noite e 24 minutos.

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1: Meia-noite e 31 minutos.

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2: Meia-noite e 53 minutos.
3: Você tá entendendo? Ó, ó, ó o passo, ó. É assim, ó.

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1: Uma hora em ponto.

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2: 1 hora e 6 minutos.

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2: Dizem que essa história é verídica.

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2: 1h14.
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1: 1:28.
2: PH e JV, Júlia e Rafaela.
3: Junta nós de novo.

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1: Uma hora e 34 minutos.
2: Olha só.

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2: Uma hora e 55 minutos.

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3: 2 horas e 3 minutos.
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3: 2 horas e 10 minutos.

0: Faz assim, ó.
1: Espera ao menos arrumar outra pessoa e empatar com você.
0: Só isso que eu sei. 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

0: Muito obrigado, Gê.
1: Obrigado.
2: Obrigado, Léo.
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5: 2 horas e 16 minutos.

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1: Duas horas e 27 minutos.

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2: Duas horas e 35 minutos.
3: Israel e Rodolfo, falando de amor.

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4: Duas horas e 41 minutos.

0: presidente.
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2: 2 horas e 47 minutos.

0: obrigado.
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5: 2 horas e 55 minutos.

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5: 3:02.
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0: Parabéns.
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1: 3 horas e 17 minutos.

0: senhora, viu?
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2: 3 horas e 24 minutos.

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3: 3 horas e 29 minutos.

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1: Música apaixonada, Sandy Júnior, bebê. Quero ver, Pedrão.

0: Obrigado. João, tardezinha dos brutos.
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4: 3 horas e 35 minutos.

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2: 3 horas e 40 minutos.

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2: 3 horas e 48 minutos.
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2: 3 horas e 55 minutos.

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2: 4 horas e 1 minuto.

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4: 4 horas e 9 minutos.
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6: Que prazer.
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2: 4 horas e 16 minutos.

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2: 4 horas e 24 minutos.

4 horas e 32 minutos.

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4: 4 horas e 56 minutos.

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0: 5 horas e 3 minutos.

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3: 5 horas e 9 minutos.

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2: 5 horas e 26 minutos.

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2: 5 horas e 32 minutos.

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2: 5 horas e 38 minutos.

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2: 5:45.
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0: Muito obrigado.
1: Que coisa linda.
0: Show de bola.
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2: 5:52.
3: O nome dessa é Prateleira, hein? Escuta aí.

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8: 6 horas e 2 minutos.

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4: 6 horas e 16 minutos.

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6: 6 horas e 26 minutos.

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1: Seis horas e 44 minutos.

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0: Quem gostou faz barulho! Guilherme Minuto!
1: Obrigado,
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4: Pé vermelho e os comedores de piqui.
2: Vambora.
1: Vai.

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1: 6 horas e 58 minutos.

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5: 7 horas e 7 minutos.

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6: 7 horas e 16 minutos.

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2: 7 horas e 22 minutos.

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2: A sua cabeça. 7 horas e 40 minutos.

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1: 7 horas e 57 minutos.

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9: 8 horas e 6 minutos.

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3: 8 horas e 22 minutos.

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3: É pra falar do esporte mais bruto do mundo. Eu vou levar um pouco mais de 8 segundos. 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
8: 8 horas e 30 minutos.

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3: 8 horas e 37 minutos.

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2: Muito bem, olá, bom dia, oi, gente, bom dia, estamos ao vivo aqui na Nossa Terra FM, nesta quarta-feira, gente, quarta-feira, dia 30 de setembro, 30 de setembro de 2006, nós estamos aí vivendo com você o último dia do mês de setembro, e a partir de agora estamos de volta aqui na programação ao vivo com o melhor, com a melhor programação para você, a melhor programação para você, se liga comigo aí para curtir sempre as melhores músicas, para ouvir o Vitinho aqui na Nossa Terra FM. Aí sim, nós estamos juntos aqui nesta quarta-feira, com muita alegria, com muito carinho, agradecendo a audiência de todos vocês, nossos amigos, nossos parceiros também, patrocinadores aqui da Nossa Terra FM. Sejam todos bem-vindos para mais um encontro marcado, para mais uma programação ao vivaço por aqui. E aí, como é que tá a tua quarta-feira? Tudo legal? É, trabalhantinho? Tá em casa, tá indo pro trabalho? Tá dando carona pra gente? Aonde você tá ouvindo aí o Vitinho? Conta aí pra mim, confira, né? Confirma aí aonde você está curtindo a Nossa TFM. Tá em casa, tá no trabalho, tá no carro, tá no escritório, no teu aplicativo, no tablet, no computador, né? No teu som aí, aonde você está ligado com a gente, no Facebook. Aí eu agradeço a cada um de vocês, tá bom? Participa comigo pelo 42998540097, 42998540097, esse é o WhatsApp aqui da Nossa TFM, para mais um encontro marcado. Daqui a pouco tem também, né, as previsões do horóscopo do dia, tem a sua participação, tem a informação, chega sempre com você na manhã aqui na Nossa Terra FM, faltando apenas 15 minutos, só 15, viu, 15 minutos. Para as 9 da manhã. Bom dia! Uma quarta-feira maravilhosa para todo mundo!

0: nada, mas tá aí pra você, aqui na nossa Terra FM, o Country Beat, Country Beat, um poporri daqueles, né? Olha, quem aguenta, quebrou o frasco e tô por aí. Também tivemos, abrindo o programa aí, a banda Portal da Serra, Doce Bandida, 8h52. Aguenta a
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9: Aquele abraço.
0: Aquele abraço. Você conectado com a nossa Terra FM na maior audiência nas manhãs, na melhor e mais ouvida. Tamo junto aí. Aonde você estiver, Pitanga, na região centro do estado do Paraná, no Brasil e no mundão aí, meu Deus. Aonde tiver internet, né, em qualquer lugar do mundo, nós podemos chegar. Não tem barreira, não. Não tem barreira, não tem fronteira, né? Estamos junto com você aí na nossa TFM nas manhãs aqui. Obrigado aí por você já estar conectado com a gente aí. Obrigado pela sintonia. E já mandamos abraço, mandamos bom dia também aqui aos nossos parceiros, aos nossos anunciantes aqui que estão junto com a gente. Quero mandar um abraço aos meus amigos aí do Supermercado São Fidélis, na Conselheiro Zacarias. Um bom dia para vocês. Obrigado pela sintonia. 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E ainda agradecendo a audiência dos meus amigos da Polo Motos, lá em Santa Maria do Oeste, também sempre estão ligados com a gente aí. Marcelo, Luciano, bom dia. 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Falando em Café Vó Maria, um abraço também, bom dia ao meu amigo William e a galera aí do Café Vó Maria, né? É o cafezinho nosso todo dia, aquele café maravilhoso Acabei de tomar um café, Vó Maria, agora em pouco, né, rapaz? Mas vim firme e forte aqui na programação, né? Bom dia pra vocês, obrigado pela sintonia. 8:53, bom dia pra Elisângela, Valdinei. Alô, Dani, alô, Cris. Bom dia também, o Adriano, o Valdir, Penteado Josélio. Alô, Luzia, bom dia pra você, pro Ezequiel. Um abraço também, meu amigo Bodinho. Alô, Bodinho, no Parque São Basílio. O Marco Sepa, o Ivanês, lá de Santa Maria. O Pedro Pimenta. Alô, Sassá, Sassá Uniformes, aquele abraço. Vamos estar junto aí na festa Nossa Senhora Aparecida do Parque São Basílio. O Daniel também tá curtindo o programa. E a Zélia, bom dia pra vocês, brigadão pela companhia. 8:59.

0: É o Gustavo Lima, sim! Henrique Juliano, Arranhão, 9 horas 2 minutos.
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0: Muito bem, então aí, estamos juntos com você na manhã dessa quarta-feira aqui na Nossa Terra FM. Hoje, dia 30 de setembro de 2026, vem aí a festa em louvor à padroeira Nossa Senhora Aparecida do Parque São Basílio, começando aí no sábado, dia 3, né, 3 de novembro. 10 dias de muita fé, de muita devoção aí no Parque São Basílio, né, do dia 3 ao dia 12, né, 12, isso, dia 12. Então você, não esqueça de anotar na tua agenda, fazer aí a romaria, fazer a excursão e vir participar dessa grandiosa celebração do Parque São Basílio, tá? A imagem peregrina vai estar chegando já no final de semana. E ontem, inclusive, né, o pessoal já foram, né? Foi dois ônibus, inclusive, dois ônibus ontem lá para Aparecida do Norte, para trazer a imagem peregrina Nossa Senhora Aparecida aqui para o Parque São Basílio em Pitanga. Anota aí na agenda, vamos estar por lá também com a nossa TRPM, trazendo a cobertura, trazendo aí as novenas que vão estar acontecendo nesses dias aqui em Pitanga. Fique ligado com a gente aqui no nosso TRPM, tá? Mais uma vez aí, nosso carinho aos nossos parceiros que estão junto com a gente nessa empreitada aí. São 9 horas 6 minutos, 9:06. Daqui a pouquinho tem também as primeiras previsões do horóscopo do dia, daqui a pouco, tá? Aguenta aí, aguenta aí!
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0: Olha aí o Murilo Ruf, Murilo Ruf com o Zé Vaqueiro, nunca vai ser nós. Marília Mendonça com a Maiara Maraíza, todo mundo menos você. 9h13 aqui na nossa TFM, breve intervalo, rapidinho, rapidinho intervalo aqui, voltamos já já.
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Muito bem, bom dia para você que se liga comigo, tá ligado e conectado aqui com a nossa TVM. Bom dia para você, Maria Moraes, da Joinville, Santa Catarina. Alô, Ana, bom dia para você, Pontal do Paraná, sempre curtindo, sempre ligado aí com a gente aqui na nossa TVM. Um abraço, uma quarta-feira maravilhosa para vocês também. Quero mandar aqui um abraço para Cris, Matheus, Henrique, Elisângela, Aldete, que tá ouvindo o Vitinho, alô Padilha, alô Zé Carlos, alô Lima, abraço, alô Santa Maria do Leste, abraço para todos vocês aí, alô Thay, bom dia para Luana, Marli, também a Débora Corchá, que não perde o programa, minha amiga Anja, da Farma e Farma. 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Cadê meu áudio? Meu áudio aí? É? Então daqui a pouco. Daqui a pouco nós procuramos o áudio aqui, né, que foi para o nosso áudio aqui. A gente vem daqui a pouquinho trazendo para você as previsões do horóscopo do dia, tá bom? Beleza? Aguenta aí. Isso, daqui a pouquinho a gente vem. Faltou o áudio aqui, mas tudo bem. Daqui a pouco eu trago para você. Agora são 9 horas e 18 minutos. 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

0: Eita, moda bonita, tá aí o Chico Rei Paraná, Chico Rei Paraná. Amo até os seus defeitos. Ataíde Alexandre, quem me viu, quem me vê. 9:25.
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0: Olha essa história. Olha aí, você ligado comigo, olha aí, você ligado comigo na manhã desta quarta-feira, dia 30 de setembro de 2026, último dia do mês de setembro. E vamos seguindo aqui com o nosso programa, mandando um abraço pro pessoal aí da Constrular Materiais para Construção, aqui na João Gonçalves Padilha e Pitanga também, curtindo aí a nossa programação. 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Obrigado aí, pessoal, Cinco Cruzeiros, Lagoa Verde, né? Lagoa Verde, estão na sintonia aqui da nossa TRQM. E também um abraço aqui para o Alozé, lá em Palmital, né? A Fabíola Camargo, o Cleiton, a Ana Paula, estão ouvindo o Vitinho, a Marli, o Luciano. Alô, Jaine, bom dia, Melânia, Rosilda, Matheus, a Valéria, a Odineia também, a Kelly e ainda a Solange. Obrigado aí pela sintonia com a gente na manhã desta quarta-feira aqui na nossa TRFM, só ouvindo as melhores.
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0: Fala a verdade, né? Fala a verdade, Bar do Sabão. Isso aí é modão, né? É modão sertanejão raiz na veia aqui na nossa TFM. João Carreiro e Capataz, sonho de um caboclo. Zé Neto Cristiano, cadeira de aço 9:36.
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0: Eu tô de volta! 9 horas e 41 minutos, 9 e 41, faltam só 19 para as 10 da manhã, rapaz. Dá pra 10, tá pensando o quê, né? O tempo velho tá abafadão de novo. Quantos graus aí? Qual é o grau, né? Qual é o grau na manhã desta quarta-feira? 19 graus? 19 graus, rapaz, mas tá aí bastante, né? Bastante abafado, sol não apareceu, né? Nublado na manhã desta quarta-feira. E como é que tá aí o teu trabalho na região central do estado do Paraná? Como é que tá? Me diga lá, me conta aí. Conta tudo, não esconda nada, né? Fala aí, deixa eu ver como é que tá aqui o pessoal que tá mandando um recado aqui no WhatsApp aqui da nossa TFM. Então vamos conferir, né? Vamos conferir o que diz o meu amigo Moela, nosso correspondente lá na duplicação da BR-466. Moela, como é que tá a situação por aí hoje? Como é que tá aí a vida? Tá difícil ou não? Conta pra mim, bom dia!
1: Bom dia, Vitinho. Bom dia para todos os seus ouvintes aí da nossa terra FM.
0: Bom dia.
1: Aqui é o Joel Mendes, o Moela, da duplicação 466 aqui do sítio de Boa Ventura.
0: Tamo junto.
1: Estamos aqui cumprindo horário, né, devido às chuvas de ontem. Estamos aqui só olhando pro barro. Valeu, Vitinho. Tudo de bom. Toca uma música bem bacana aí para nós aí da duplicação.
0: Valeu, rapaziada, duplicação PR-466 hoje, só nas 8, só no cafezinho, só escutando o Vitinho, que maravilha, rapaz, que maravilha. Obrigado aí, Joel, um abraço pra você e bom trabalho, né? Hoje, como você disse, não tem muito o que fazer com muito barro aí, mas tá aí, né? Cumprindo o horário, tá cumprindo o horário, isso é importante, né? Tá aí, só cumprindo o horário. Um abraço pra você, obrigado pela sintonia. E também, meu amigo Mário do Sabão, diga lá, Mário, tá na escuta, bom dia, confirmando a audiência.
2: Bom dia, Vitor Filho.
0: Beleza, Mário?
2: Ô, Vitor.
0: Oi, me diga lá.
2: Se não for incomodar você demais.
0: Ô, louco, diga lá, meu velho, o que que tu manda?
2: Achei um sucessão aí de Lorena e Rafaela aqui pra nós ouvirmos.
0: É, mas é mó.
2: Estamos firmes na fabricação por aqui. Tchau, Vitor, um abraço.
0: Valeu, Mário. Tchau, obrigado, Mário. Obrigado pela sintonia aí, Mário. Valeu. Aqui você sabe como é que é, você pede, né? Aqui você não pede, você manda, rapaz. Zezé de Camargo e o Zezé de Camargo, né? Com a Lorena e a Rafaela. O Mário pediu, tá ouvindo aí, ó.

0: Renato Federico, com a participação de David Del Vecchio. Hoje eu quero te amar. Zezé de Camargo com a Lorena e a Rafaela. Mário Salão pediu, viu? Matuto 951.
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0: Obrigado, ligado com a gente aqui na nossa TFM. Você se ligando comigo aí, obrigado pela sua audiência. Meu amigo Reginaldo, como é que tá em Curitiba? Curitiba na sintonia da nossa TFM. Também um abraço para Maria José, lá em São José dos Campos, São Paulo. O Luizinho Foz do Jordão confirma a audiência. Alô, meu amigo Chico da Banca, tudo bem, Chiquinho? Bom dia para você também. Obrigado pela audiência. Tá aí o corintiano ligado com a gente. Vicente, Cabeça Branca, São José dos Campos, São Paulo. Matilde Pupila, como é que tá você, Matilde? Tudo bem? Obrigado pela audiência. Ela tá pedindo música no programa hoje aqui. Querido amigo Vitor Filho, tudo bem com você? Hoje é aniversário do Alemão. Alemão, parabéns pra você, né? Parabéns pra você. Aniversário do Alemão hoje, rapaz. Aí tem... O Alemão tem que ter chope, né? Tem chope. Tem festa. Alemão, um abraço. Parabéns pelo seu aniversário, tá? Isto. Um grande abraço ao nosso amigo Valdomiro, que tá na escuta do programa também. Fechando assim o nosso abraço aqui ao pessoal aqui. Ah, tem mais um aqui. Isso aí, dizer que tava, né? E fechando o programa, vamos, tem mais aqui. Bom dia pro meu amigo, o Luiz Célio Tirinho, Papai Noel da Criançada. Estou aqui em minha casa, dentro da minha casa em Curitiba, ouvindo a rádio Nossa Terra FM. Doutores, radialistas, proprietários. Só alegria, né? Só alegria. Um abraço pra você, meu amigo Luiz Célio Tirinho, Papai Noel da Criançada. Tá escutando o Itinho lá em Curitiba. Boa ação pra você aí. Meu amigo Pé de Pano, lá em Vaiporã. Alô, Francisco Firmino. Bom dia pra você. Vou mandar aquele modão. Presta atenção aí, ó.

0: Isso, moda caprichada demais pra você aqui na nossa Terra FM. Tá aí o Jean Giovanni, meu vício é você. Teodoro Sampaio, vestido de seda, 9h59.
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0: É, se liga aí, tá na hora já de ir embora? Capaz, acredito nisso não. Ficar devendo hoje o horóscopo do dia, aqui nós tivemos um problema no áudio aqui do horóscopo, não tivemos hoje o horóscopo, mas amanhã vai ter, fica tranquilo aí. E 19 graus a previsão, ou o tempo, né, que tanca a previsão, inclusive, mais chuva, inclusive, pra hoje, né. O tempo tá bem fechado, pode correr mais chuva aí durante o nosso período desta quarta-feira, meio da semana, fim de mês, tudo bem? A gente fecha mais uma, né? Fechando mais um mês com você aqui na nossa Terra FM. E eu volto à tarde, a partir das 5h30 da tarde aí com você no Batidão da Nossa Terra. Hoje vem? É hoje ou vem, né? Hoje estaremos aí com você à tarde, tá bom? Muito obrigado mais uma vez aí pelo carinho, pela companhia, todos que participaram comigo aqui na nossa Terra FM. A gente agradece a audiência. Que bom, né, Matilde? Tá dizendo que tá melhor. Que bom, Matilde. Tá se esperando. Teve um problema de saúde, né? Mas tá legal. Tá ouvindo, Vitinho? Abraço pra você aí. E também agradeço aqui aos nossos patrocinadores da nossa TFM, a todos vocês que confiam e nos dão a oportunidade de estar aqui todos os dias comunicando aqui na nossa Terra FM. Valeu? É claro que valeu. Valeu demais, né? Pra última, pra fechar o nosso programa desta quarta-feira, pra fechar, tem... Tem, nem elas, né? Elas que vêm cantando com o Traia Véia. Débora e Daniela com o Traia Véia, me visto de solteiro. Valeu, gente. Beijo, bom dia, tchau.

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9: 10 horas e 6 minutos.

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5: 10 horas e 22 minutos.

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2: 10 horas e 28 minutos.

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7: 10:37.
8: Bruno e Marrone
9: e Breno Ferreira.

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2: 11 horas e 1 minuto.

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7: 11 horas e 11 minutos.

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2: 11 horas e 18 minutos.
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6: 11 horas e 27 minutos.

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6: 11 horas e 42 minutos.

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1: 11 horas e 48 minutos.

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6: 11:58.
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8: 12 horas e 2 minutos.

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4: 12 horas e 17 minutos.

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6: 12 horas e 26 minutos.

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2: 12 horas e 32 minutos.

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7: Doze horas e 51 minutos.

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3: 13 horas e 7 minutos.

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5: 13:15.
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1: Horas
2: e 21 minutos.

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2: 13 horas e 44 minutos.

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2: 13 horas, 55 minutos.

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9: 14 horas e 4 minutos.

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2: 14 horas e 12 minutos.

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5: 14 horas e 22 minutos.

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7: 14 horas e 30 minutos.

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1: 14 horas e 36 minutos.
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5: Isso é Vitor Fernandes. Falando de amor. Isso mesmo.

0: esse modelo, viu?
1: Vitor Fernandes!
2: Isala Rodolfo!
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4: 14 horas e 46 minutos.

0: era o dia da gente.
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7: Gostosa de ouvir! 14 horas e 54 minutos.

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1: 15 horas e 11 minutos.

0: Everson Limão!
1: O embaixador!
0: Coisa linda, obrigado.
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6: Horas e 19 minutos.

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1: 15 horas e 26 minutos.

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1: 15 horas e 35 minutos.

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2: Todo casal passa por essa história aqui. Tenho certeza, viu? Não falha.

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5: 15 horas e 44 minutos.

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1: 15 horas e 51 minutos.

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3: 16 horas.

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3: 16 horas e 12 minutos.

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2: 16 horas e 19 minutos.

Sei que você está cansado, se sentindo humilhado, mas não perca a tua fé. Coração está pulsando, você tá vivo respirando, então não perca a tua fé.

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3: Dezesseis horas
4: e 26 minutos.

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a decretar. Quem gostou, joga a mão no céu e faz barulho aí.

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2: 16 horas
3: e 52 minutos.

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2: 16 horas
3: e 58 minutos.

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2: 17 horas e 8 minutos.

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0: 17h23.
1: Você sabe, né?

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1: Foi lindo.
0: Que felicidade, obrigada.
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4: 17 horas e 36 minutos.

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3: Em sintonia com você. 17 horas e 43 minutos.

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2: 17 horas e 49 minutos.

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3: 17 horas e 57 minutos.

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7: 18h02.
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bem? São 6 horas e 14 minutos, 18 horas e 14 minutos. Estamos aí com você ao vivo na nossa terra FM, no batidão da nossa terra, no melhor da música sertaneja, no melhor da boa música gaúcha. E que bom, né, poder contar aí com a tua audiência sempre por aqui. Que bom que estamos chegando, né, para mais um batidão da nossa terra, meio da semana, quarta-feira, dia 30 de setembro de 2006, para fechar o setembrão aí, ó. Muita música boa, né? Muita música boa. O melhor, é só o melhor, né? Só toca o que vale a pena por aqui. Sejam bem-vindos ao nosso Encontro Marcado, obrigado pela sintonia. E aqui você vai aumentando o volume aí, compartilhando a nossa programação através do nosso status também no Facebook, do aplicativo da nossa TRPM, Rádio Net, Rádio Todo Brasil, Rádio Net aí. Um abraço, moçada. Também pessoal da Alexa, que se liga com a gente, se conecta com a gente aqui na nossa TRPM. Sejam todos bem-vindos. São 18 horas mais 15 minutos, 18 e 15, 6 e 15. Estamos aí com você no batidão da nossa terra, mais ou menos a...

0: Chiquito e Bordoneio, um medley pra você, né? Só as melhores aí dos meninos com Chiquito e Bordoneio aqui no nosso batidão da nossa terra. 6 horas 20 minutos, 18h20. Aquele intervalo, mas é rápido, é vapt-vupt. Estamos de volta aqui na programação, hein?
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0: A hora certa! 6 horas e 24 minutos, 6 e 24, 18 e 24 aqui na nossa Terra FM. E o batidão da nossa terra ao vivo com o Vitinho por aqui. Você que está chegando agora, obrigado aí pela companhia, pela presença na programação. Tem um recado aqui pro Vitinho, nosso WhatsApp 429-9854-0097. Enquanto você vai mandando teu recado para cá, eu quero mandar para lá, para você aí, a dica da economia, né? 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Opa! Opa, ó, tá passando ali, ó. Põe o dedão, hein? Vou contar quem que essa mãozona tá chegando aqui. As barbaridades. Não vem aqui, rapaz. Ah, olha, ó. Olha lá, ó. Márcio Ricardo. Você vem aqui, é pra falar aqui, ó. Senta aí, ó. Senta aí, pra falar com o povo aí. Aí, ó. O rapaz tá aí, vindo diretamente do colégio.
9: Por aqui ou não?
0: Olha. Tá ligado?
9: Você ligou? Não.
0: Tá ligado?
9: Tá dando problema com o negócio.
0: Tava, né?
9: Tá ainda dando microfone.
0: Baixar um pouco
9: mais. Aí, baixa.
0: Baixei. Pode falar, então.
9: Boa tarde, ouvintes da rádio Nossa Terra FM. Tudo bem, Vitor Filho? Quanto tempo, né, rapaz? Você não aparece? O que anda acontecendo que você está sumido? Vida, rapaz,
0: o que houve?
9: Rapaz, o que será
0: você
9: que
0: está muito atarefado pelo jeito, hein?
9: Pai do céu, muita tarefa.
0: É muita coisa? Nossa. Muita coisa.
9: Muito aluno, rapaz. Muito aluno. A gente sai desse horário, assim, a gente sai meio que a cabeça no pai, meio zoadão na cabeça.
0: Aqui é zoadão, agora você não sabe para que lá que vai.
9: Rapaz do céu, a gente sai meio perdido do negócio, cara. Tava lá agora lidando com os alunos, mas Faz parte do processo.
0: Faz parte do processo. Mas eles estão indo, mais ou menos.
9: Até que vão.
0: Até que vão.
9: A gente vai endireitando, vão endireitando no decorrer da viagem.
0: No andar da carruagem?
9: Ah, ajeita a carga.
0: Ah, isso sim.
9: Mas graças a Deus. No mais, quero agradecer. Ó, tá dando um zoado aqui, ó, vai. Abaixa aqui. É isso, agora. Aí. Isso, vida. Mas na verdade.
0: Mas na verdade, rapaz.
9: Mas na verdade, rapaz.
0: Chega aqui sem preparo.
9: O rapaz tá ficando já cabeça branca, meio careca de lidar com rádio, ainda, né?
0: E tá dando
9: sofrendo problema. Pra ajeitar o microfone pra falar.
0: É que quando o caboclo não sabe
9: usar. Os ouvintes têm que entender que eu tô xingando ele, que é pra ele aprender.
0: Não,
9: a pessoa evolui. Tem
0: que entender que o rapaz não sabe usar o microfone.
9: Meu Deus
0: do céu. Aí, rapaz. Agora se ela aprender, aí.
9: Não, eu quero não tomar muito tempo, quero dar um abraço a todos os ouvintes, dizer aí que nós estamos no dia a dia nosso. Ó, eu vou falar a verdade, viu, gente? A gente tenta até manter a postura, mas o rapaz não colabora. A gente tenta, mas o homem só atrapalha, não tem o que lidar.
0: Puxou a gaita primeira conversa, eu assustei.
9: Aí o caboclo
0: sai. Me assustado?
9: O rapaz sai dançando do nada, não sabe por quê.
0: É, né? Louco,
9: aí rapaz. Sai sapateando e saragoteando, não sabe.
0: Não, aqui o negócio aqui é violento, hein?
9: Agora eu vou ali ver a dona Laura, ver como é que ela tá. Se esquece, ela tá cuidando da casa, dia inteirinho em pé.
0: Trabalha demais.
9: Trabalhando demais, não estão deixando ela parar. Chega lá, coitadinha, tá cansada. Então eu tenho que ir lá dar uma olhada nela, ver como é que ela tá.
0: Atenda lá pra nós, tá?
9: E você continue falando aí, mandando abraço. Você fica
0: lá até o Arildo chegar, porque o Arildo é acostumadinho chegar às 8h30, 9 horas.
9: O gordo é meio devagar por natureza, é mais lento e tudo, é mais paciencioso. É. O bem da mãe é mais devagar.
0: Então você vai lá até ele chegar, tá?
9: Aqui o sistema é mais bruto. Uhum. Abraço, até a próxima.
0: Alô. É, agora que ele aprendeu a usar o microfone, foi embora.
10: Só tem uma coisa.
0: Agora que ele viu como é que funciona o esquema ali, tchau, né? Valeu, tá aí o Márcio. É, esse é o irmão mais novo da Famiagem, tá? Você que tá escutando aí, não apareceu, não quis nem colocar a cara dentro do ar aqui, porque chegou aqui da última hora, não deu tempo nem de ajeitar a câmera do lado lá pra ele falar, né? Mas escutaram a fala dele, né? Esse é o Márcio. É. Beleza, moçada, vamos prosseguindo aqui com o nosso programa. Agora eu até perdi onde é que eu tava falando. Eu tava falando das ofertas aqui. Eu falei, né? 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Você tem o União Supermercado. 6h28, segue aqui o nosso programa, segue aqui o Batidão da Nossa Terra com a melhor programação para você.
11: Menino, chega aqui, pra gente cantar juntos, vai.

0: Eita, matando a saudade, não aprendi a dizer adeus. Tom e Léo, também Daniel com Bruno e Marrone, com qual carícia? São 6 horas 35 minutos, 18h35 aqui na nossa TFM.
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2: Aô, lasqueira, são 6 horas e 38 minutos, 6h38, a nossa TFM Vitinho com você, aqui no Batidão da Nossa Terra. Vamos nessa, atendendo aqui o pedido do povo, né? Vamos atendendo as participações que estão chegando pra gente aqui e também mandando abraço pessoal do Alto Postulheiro, meu amigo Elcio, a Salete tá por lá ouvindo a gente também, obrigado pela audiência. 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Aô, Marcão, é lá. Só eu sei de quanto eu conheço de balcão, né? Foi uma vida de balconista, né? É verdade. É, um abraço pro amigo Nelson, tá lá em... O Nelson conheceu nós aqui no balcão, né, Nelson? Nelson também foi parceiro, né? Pai, né? É, Nelson. Ô Nelson, um abraço pra você, a Ana, né? A Ana, estão lá tomando um chimarrão, escutando o Vitinho. Ah, que vida difícil. Aí sim, né? Obrigado pela audiência. Aí no Pontal do Paraná. Tempo por aqui? Como é que tá o tempo aqui agora? Tá alerta do que tá dando alerta? Tem alerta de chuva de novo? Não acredito, rapaz. Largue mão. Largue mão, alerta de tempestade moderada. Mas de novo, credo. 20 graus é nesse momento, né? 20 graus. É, aqui, a temperatura de momento aqui em Pitanga, no centrão do estado do Paraná. E aqui eu vou mandando mais música. Quero mandar música pro meu amigo Luiz Sérgio Tiri, confirmando a audiência lá em Curitiba. Mas não perde mais o programa, depois que ele achou nós aqui, Deus do livro, nasce de jeito nenhum, né? Obrigado pela sintonia. Forte abraço, filho velho. E também vamos atendendo pedido por aqui. Um abraço para Tânia, né, Tânia, Tânia Machado, a Débora Kochak, a Vanderlei, a Lolei, um abraço pra você, pro Igor, também a Júlia, a Maria, a Mariazinha, o Leonardo, alô Cris, alô Fran, um abraço, boa noite pro Purunga, Clarice, o Wellington, Juliano, Marcos, a Denir, Maria Helena, alô Ketlin, tudo bem com você? Como é que tá o pessoal do Guarapuava? Alô Daniel, obrigado pela audiência, meu amigo Adilson Gaiteiro, como é que tá? Tudo bem? Ivanês lá de Santa Maria, o Leandro, Ezequiel, o Wagner, o Leandro, o meu amigo Ivo Martins, alô seu Ivo. Hoje conversei com o Sr. Martins e ele me disse: Vitinho, estamos preparando um repertório lá, nós vamos fazer uns ao vivo no programa. Estamos aguardando, vamos agendar aí o dia, seu Ivo. Vou marcar aqui para nós fazer um gaitaço pro ao vivo aqui. Nosso amigo Ivo Martins, pai do Mauro Martins. O homem canta e toca gaita, uma barbaridade, né? Um abraço. Também agradecendo a audiência aqui do Wagner, Leandro, Matilde. Alô, Vera, um abraço para você, pro Tito, pro Devan, meu amigo João Gomes. Alô, João Gomes, forte abraço, obrigado aí pela sintonia, curtindo o programa do nosso batidão aqui, do nosso jeitão, né? Nosso batidão na nossa terra aqui em Pitanga, no centro do Paraná. São 6h42, vamos que vamos!
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0: Opa, Sulche, Grupo Sulche, no calor dos teus abraços. E também, Paulinho Mussolini, Taça da Paixão, 6h48.
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1: Pode ter certeza disso, né? Somente as melhores músicas escolhidas assim a dedo, rapaz. Mas olha, né? Pensa no repertório, né? Então, você que tá nos ouvindo sabe disso. Vem comigo, né? Vem comigo aqui. Segue comigo aqui na nossa TFM, que aqui é bem melhor, né? Bem melhor. Eu quero mandar a próxima música aqui para o meu amigo Mário Salão, que tá escutando o programa. Já confirmou a audiência aqui. Inclusive, tem áudio do Mário, né? Tem áudio do Mário aqui pra gente ouvir, pra gente escutar aqui na programação. Alô, meu amigo Vélez, um abraço. O Vélez está aí com o pessoal da comunidade Nossa Senhora Aparecida, já vendendo os cartões dos almoços, né, que vai ter por lá. Isso, a festa começa sábado, dia 3, aí, com a primeira novena. E você já está convidado. Parque São Basílio em festa, e nós vamos estar transmitindo as novenas. Você vai acompanhar tudo aqui pela nossa TFM, pelo Facebook da nossa TFM e também pelo aplicativo Não Perca. Mário de Galá, boa noite, Mário.
2: Boa noite, Vitor Filho.
1: Tudo bem, Mário?
2: Estou firme na audiência.
1: Tamo junto aí, Mário, tamo junto. Você precisa nem pedir, Mário, já sei o repertório, já sei. Eu conheço de cor, viu? Conheço de cor aí, ó. Pode aumentar, é modão, né? É modão. 6,52.

0: Opa! E Mário, gostou, Mário? Gostou da sequência aí? Que sequência, né, rapaz? Os modão ajeitado demais. Gil e Geno, Chonado sem quantia. E Goiânia e Paranaense, o poder do criador. Faltando 2 minutos para as 7 da noite.
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0: Agora são 7h01, 19h+1 nesta quarta-feira, 30 de setembro de 2026, primavera brasileira, último dia do mês de setembro. Vamos aí, fechando o setembrão.
9: Eu gosto muito de...
0: Tudo bem, gente? Olha aí o... Né, o abraço que o meu amigo Mário Savão confirmou, né? Confirmou a graça, confirmou. Gostou do modão, meu Mário? Gostou? Só tocando aquela que vale a pena, hein, Mário?
10: Muito bonito, Vitor Filho. Só modão mesmo, que raiz mesmo, coisa boa.
0: Oh, coisa linda, né? Coisa linda, pá. Coisa linda, aqui só toca as melhores, né? Só as melhores. Só toca o que vale a pena. São 7h, 7h+1, 19h01. Aqui no nosso batidão da nossa terra também tem a boa música gaúcha. Só as boas, né? Vamos que vamos.

0: Nossa senhora, rapaziada, mas que tranco é esse, hein? É o Renascença Vaneira, Santo Antônio, também grupo Camperismo, dando boia pro zóio, né? As engordando o zóio. São 7:09.
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0: Agora são 7 horas e 14 minutos, 7h14, tá na Nossa Terra FM, tá legal! Boa noite pra todo mundo, bora! Acabou? Jura? É sério? Então vamos dar um abraço pro povo aqui rapidinho, né? Alô Tito, um abraço pra você, Devan, Jéssica, Claudinei, Marília, alô Maico, alô Dani, alô pessoal lá de Chapecó que tá ouvindo a gente, um abraço, o Ezequiel também, Barbosa, o Daílson, Edgar e ainda Gabi. GL. Alô, Alisson. Tudo bem, Alisson? Boa noite pra você, pra Luana. Alô, Lima. O Hamilton. O Adão Ferreira também, a Jaine. Matheus Henrique Hudson e a família Legaça estão vindo bitinho. Lá em Manoel Ribas. Alô, Maiara Pereira. Valdinei Lourenço também. O meu amigo Marcão, pessoal do Colégio Objetivo JP, né? Márcio esteve aqui hoje falando aqui do programa. O Marcão tá lá ouvindo a gente. Alô, Bobato. Alô, Val. Alô, Samuel. Boa noite pra você, Samuca. A Elisângela. A Josiele. Valéria. Alô, meu amigo Sassá. Sassá. Inclusive tá de molho, né? Passou por um procedimento, né? Não é assim, estético, né, Sassá? É de suma importância no joelho, mas só no joelho, né? No joelho, tá lá recuperando, né? Vejam assim, mas o homem vai voltar voando, né? Vai voltar voando no futebol aí, pense bem. Se com o joelho meio ruim, o homem já tava jogando, hein? Imagina agora, né? Acertando seu joelho, Sassá. Sassá, um abraço! Pesado aí, né, Sassá? Uniformes, as meninas também, um abraço Vitinho, obrigado pela parceria de sempre. Vambora! Chegou a hora de finalizar mais um programa por aqui, né? E amanhã nós vamos estar de volta a partir das 8h30 da manhã no nosso Encontro Marcado, a programação da manhã aqui pela Nossa Terra FM. Agora são 7h15, Antônio Ricardo vem hoje? Vem hoje? Então daqui a pouco vai estar por aqui com o Coração Sertanejo ao vivo. E assim nós agradecemos a todos pela companhia, pelo carinho, pela audiência e trago a última desta quarta-feira, fechando aqui o mês de setembro. É com Rio Negro e Solimões. O que eu fiz namorando? Abraço, gente. Até amanhã. Tchau.

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4: 19 horas e 20 minutos.

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3: 19 horas e 28 minutos.

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7: 19 horas e 36 minutos.

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Olha, muito bem, estamos iniciando para aqui o programa Coração Sertanejo, agora 19 horas e 59 minutos, eu tô quase indo embora já, né? 19 horas mais 59 minutos, programa Coração Sertanejo com Antônio Ricardo, juntinho com você até as 9 da noite, levando a programação da nossa TFM, onde quer que você esteja sintonizado, onde quer que você esteja ouvindo a nossa programação. Daqui a pouquinho tem a previsão do tempo também, tem para você as datas comemorativas do dia de hoje. Vamos estar falando para você também, nossos parceiros, nossos colaboradores, e agradecendo a participação de todos os nossos ouvintes, tá? E você que está sintonizado na programação da nossa TFM, você pode ouvir a nossa programação através do Facebook, através do aplicativo também, através do Google, pesquisa lá, tá? Você que não consegue baixar no teu celular, tá? Pesquisa no Google lá o link da rádio, nossa TFM, e você já vai poder aí, então, acompanhar aí a nossa programação, tá certo? Antônio Ricardo por aqui, onde você estiver sintonizado, o telefone para você participar é o 429-9854-0097, esse é o telefone aqui da rádio Nossa Terra FM, diretamente do Estadão do Paraná e para todo o Brasil. Você que está ouvindo o Antônio Ricardo, compartilha o link da rádio para que mais pessoas possam curtir junto e ouvir a nossa programação. Então é assim, né? Daqui a pouquinho tem pra você muita música pra você, tá? Quero mandar um abraço pro pessoal que estão lá no Facebook, sintonizado na programação da nossa TFM. E hoje, claro, mais um dia, dia 30, né? Chegamos aí no finalzinho do mês de setembro. É, muito bem, né? Demorou, mas acabou, né? Chega. Então, estamos aí no finalzinho do mês de setembro. Hoje, dia 30, e hoje é dia de agradecer a São Jerônimo, aí presbítero e doutor da igreja. Ah, então tá aí, São Jerônimo, rogai por nós. Você que tá curtindo a programação da nossa TFM, onde quer que você esteja, agradeço pelo dom da vida, agradeço pelos dons que Deus te permitiu, né? Você deu os dons, dom de ser pai, de ser mãe, de ser tio, de ser avô, de ser avó. É, os dons aí, né, das suas profissões também. Você tá sempre agradecendo cada momento, cada dia, agradecendo o alimento, né? Aí que você tem, agradecendo aí a saúde, tá? Muito importante, tá? Sempre sendo grato em todos os momentos que nós passamos na nossa vida. Aí você que tá aí reclamando, agradeço por você reclamar também, tá? É, então vamos estar agradecendo pelo dom da vida. Muito bem, agora aqui na programação da nossa Terra FM, seguindo com a programação da nossa Terra FM, já é 20 horas e 1 minuto, tá? Moda boa pra vocês, aí nós voltamos, hein, com a programação da nossa Terra FM. Um abraço, uma ótima noite a todos os nossos ouvintes que estão ouvindo a programação da nossa Terra FM, no grupo da nossa Terra FM com Antônio Ricardo. Todas as noites de segunda, quarta e sexta-feira, programa Coração Sertanejo, tem o sorteio também do Sabão do Mário. Olha aí, chegando o Lourenço Lorival, franguinho na panela. Olha a hora, meu povo, 20 horas e 2 minutos.

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0: Olha, muito bem, estamos de volta agora, 20 horas e mais 17 minutos, programa Coração Sertanejo. Nós vamos seguindo por aqui com a nossa programação. Você que está ouvindo, Antônio Ricardo, manda seu alô, manda seu recadinho através do telefone 42998540097. E diga lá e conta aqui para o Antônio Ricardo de onde você está curtindo a programação da nossa TFM. Olha, muito bem! 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E nós vamos seguindo por aqui com a programação da nossa TRFM, porque tem mensagem também, o pessoal está mandando mensagem para o Dono Ricardo. 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Muita participação, muitas pessoas curtindo a programação da nossa TRFM. Inclusive o Rosângela Domingues. Oi Rosângela, boa noite. Boa noite Antônio Ricardo, tudo bem com você? Tenha aí uma abençoada semana. Obrigado Rosângela, para você e toda a família. Oi Antônio Ricardo, mãe da música aí do Tonico Tinoco. Moreninha linda aí para meus filhos Renan, Raquel, Eduarda, Camila, Thiago e também para o Valdeci. E para o Mário do Sabão, e para você, para todos aí os ouvintes, um abraço, obrigado Rosângela, um abraço para você, para toda a família aí, pessoal que estão curtindo a programação da nossa TRFM. Alô Devair na sintonia, está aí sintonizado e ouvindo a programação da nossa TRFM. Alô Devair, forte abraço para você, obrigado pela sintonia, obrigado pela audiência, onde quer que você está sintonizado, ótima noite. Vamos trazer aí o homem do tchê, quem que é o homem do tchê, você sabe? Você desconfia quem é o homem do tchê? Vamos trazer aí o Neucir lá de Santa Maria do Oeste? Vamos lá, Neucir, é contigo aí, manda um abraço.
1: Ricardo, o que é que a moça me tirar pra nós aí? Pra quem quer vir, né? Um abraço. Boa noite.
0: Eita! Tchê, Chitãozinho Chororó também na programação da nossa TRFM. Lá pro Neucir que tá ouvindo aí, o Antônio Ricardo, onde quer que você esteja aí sintonizado, ouvindo a programação da nossa TRFM. Acabou a bateria aqui do meu mouse? Acho que não, né? Acho que não, acabou não. Vamos lá então, Neucir, tem aí Chitãozinho Chororó, mas antes um pouquinho, Neucir, aumenta o volume do rádio, vamos curtir junto aí com o Gustavo Lima. 60 segundos, agora 20 horas e 24 minutos, programa Coração Sertanejo.

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Olha, muito bem, estamos de volta agora, 20 horas e 38 minutos, 20 horas e 38 minutos, programa Coração Sertanejo com Antônio Ricardo. Vamos falar a hora correta para os nossos ouvintes, nosso povo, nossos ouvintes estão sintonizados na programação da nossa Terra FM. Muito bem, agora é hora de falar para você que as datas comemorativas, daqui a pouquinho tem a previsão do tempo aí para os próximos dias. Vamos estar contando tudinho para você como vai estar aí a previsão aí a partir aí de quinta-feira e sexta-feira. Lembrando que na sexta-feira é o dia do sorteio do Sabão do Mário. E faltando poucos dias para as eleições, tá? Você que está ouvindo a programação da nossa TRVM, você que está sintonizado com o Antônio Ricardo, então olha só, esse é o momento, né? Aí depois não pode ninguém reclamar, né? Depois que passou esse momento, não pode ninguém reclamar. Então, como diz o povo, votar consciente, procurar aí realmente aí aquela pessoa que vai defender aí, tá? Aí as propostas que mais se, né? Como diz a turma, você que vai votar, então você tem que escolher aquele candidato que mais, né, você se identifica aí, que você acha que vai aí atender aí, ou que mais nós, aquele candidato que mais, né, você se identifica aí, que você acha que vai aí atender aí, ou que

Então, domingão, hein? Faz a cola, né? Não vai levar o celular, porque não pode, tá? Então, você faz a colinha aí, marca tudo certinho aí, né? Os candidatos aí, tá? Então, são vários, vários candidatos aí pra você votar, né? Deputado, tem deputado, senador, presidente, né? Então, capricha aí, né? Pra depois aí, a partir do ano que vem aí, torcer que as coisas aí, né? Começa aí a caminhar aí da forma... da melhor forma, que seja bom para todo mundo, não é verdade? Que seja bom para todo mundo, né? Então nós temos que pensar muito bem na hora aí de você escolher aí o seu candidato aí, o que vai ficar aí por mais aí um período aí, ao comando do Brasil. Quem vai ser aí, né? Então cada um já tem a sua opinião aí. Se você não tem ainda a sua opinião aí, vai ter agora, se não me engano, sexta-feira, vai ter o último debate aí, né? Para que as coisas aí possam ficar mais claras aí, tá certo? Então tá bom. Vamos lá então, seguindo aqui com a programação da nossa TRVM. Nós estamos aí no mês de setembro, hoje 30, chegamos no finalzinho do mês. Agora já entramos aí no mês de outubro, já estamos na primavera e o tempo chove e o ninho vai estar judiando. É temporal para todo lado aí, deu prejuízo aí, somente danos morais. Ali, teve também algumas regiões aí. As pessoas andaram perdendo a vida aí, por motivo aí, de vento forte, chuva, granizo e tudo mais, né? Inclusive aí, Boa Ventura de São Roque passou aí também, aí por um perrengue aí, né? Andou destelhando as casas aí, né? Então, judiou bastante da população de Boa Ventura. Santa Maria do Oeste também, né? Então, houve destelhamento de casa aí, e inclusive também Palmital, né? Olha só, né? O pessoal de Palmital aí também, passando aí apuros aí, né, com o nosso clima aí, nosso tempo aí, né, então tá complicando, né, o ninho tá judiando aí, tá, então é sempre chegando, volta e meia chega uma mensagem no celular ali, pra pessoa se cuidar, se proteger, porque vem chuva forte, né, então tem que tá aí tomando os cuidados aí, né, então, e nós aqui em Pitanga, graças a Deus, estamos passando aí tudo por volta, né, e aqui em Pitanga, graças a Deus aí, né, não estamos aí, tendo aí, esses problemas aí com a natureza, aí com chuva forte, aí com ventania, né, até uns tornados aí, né, então estamos, graças a Deus aí, não passando por isso daí, né, mas nós temos aí os nossos vizinhos aí, que estão e sofreram aí com as possíveis, essas chuvas, ventos aí que esteve na região aí, tá, mas é isso, né, tá aí, como diz aquele ditado, né, se não cuida da natureza, pois a natureza cobra, né? Então, tá aí, né? Mas vamos lá, olha só. Hoje, dia 30, quarta-feira, você que tá ouvindo a programação do Nossa Terra FM, tá? As datas comemorativas. E o Mário Sabão que gosta. Então, Mário, se liga aí, Mário. Tá, hoje é dia 30, quarta-feira, tá? O Mário Sabão, inclusive, tava dodói. Machucou a mãozinha, Mário? Ah, meu Deus, né? O que houve, né? Machucou a mãozinha, tava dodói, tava consultando lá as bandas de Guarapuava. Fiquei sabendo que ele andou fazendo as viagens lá pra Guarapuava lá. Espero que esteja tudo 100% de novo, né? Beleza, Mário? Como é que vai tocar os pandeiros com a mão machucada? Não tem jeito, né? Tem que estar 100%. Muito bem, olha só, dia 30, quarta-feira, dia da secretária. Hoje é dia de rodar o modão, hein, né? Secretário com Amado Batista. É o dia da secretária, tá? Hoje dia 30, parabéns aí a todos os profissionais. Hoje é dia também da Bíblia Católica. Mas aquela Bíblia Católica que você deixa só juntando poeira, não, né? Tem que, de vez em quando, você tem que dar umas lidas, né? Tem que ler, tem que meditar. É a palavra muito importante, né? Então, você que tá aí ouvindo o Dono Ricardo, hoje é dia da Bíblia. Então, pega aquela Bíblia que tá aí em cima aí da estante aí, essa Bíblia que tá aí na cômoda aí, né? Abre ela hoje, faz lá uma leitura, faz uma reflexão, é tão bom, né? Você ter um momento ali, você parar um pouquinho, né? Vivemos aí num mundo aí tão acelerado, né? Todo mundo correndo pra lá e correndo pra cá. E acaba que muitas vezes aí, deixando passar aí esses momentos importantes, que é o momento de você aí dar uma atenção especial aí para a sua Bíblia, né? Você que tá em casa e ouvindo a programação da nossa TRVM, Dia da Bíblia Católica, hoje... Dia Nacional também aí do Jornaleiro e também dia 30, quarta-feira, Dia Mundial aí do Tradutor. Dia 30, quarta-feira, hoje, Dia Internacional aí da Tradução e também Dia Internacional aí do Podcast. Eita, e as datas comemorativas para você que está ouvindo o Dono Ricardo na programação da nossa TRVM.
E vamos seguindo por aqui com moda boa, muita música pra vocês.

0: 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Alô, galera do Facebook, lá no Facebook, o Mário do Sabão já está pedindo moda aí, tá? Oi, Toninho, estou jantando e ouvindo Toque o Milagre do Ladrão. Daqui a pouquinho, falei Milagre do Ladrão, rapaz, fiquei... esse dia eu fiquei sabendo, eu não vi a notícia, mas fiquei sabendo que teve estavam tentando fazer um latrocínio, né? Roubar aí, na verdade. Estavam tentando roubar uma motocicleta, não sei se alguém viu isso aí, na internet, por aí afora. Um cidadão foi roubar uma moto, rapaz, né? E tava lá com guarda-chuva, isso foi me contaram assim, né? Tava lá com guarda-chuva tentando roubar a moto, aquela que conseguiu, montou na moto pra sair com a moto, deu um raio, rapaz, matou o ladrão, rapaz. Você pensa? Que tal o santo desse, do proprietário da moto forte, o santo do capaz, né? Acabou que foi, o ladrão foi roubar, rapaz, com esse tempo perigoso que tá aí chovendo, e raio, trovão, tudo lá, foi reventar, roubar uma moto. E não há de ver que deu um raio e mata o caboclo. Então tá aí, ó, você vê, né? Esse o castigo veio dos céus, como diz a turma. Veio lá de cima. Ai, ai, ai. Então tá bom, Mário, daqui a pouquinho o milagre do ladrão pra você, tá? Esse não teve milagre, Mário, esse foi-se embora. Não teve jeito. Vamos lá, tem uma mensagem por aqui. Deixa eu ver, Mário, cadê você? Vamos lá, Mário, você mandou mensagem. O Neucir também tem mais pedido de música do Neucir. Aqui é que tem, né? Vamos lá então, Mário, boa noite. Alô, Mário.
1: Boa noite, Toninho Ricardo. Ô, Toninho Ricardo, eu pedi uma música lá no Facebook.
0: Uhum.
1: Mas você não falou nada.
0: Até agora, né?
1: O Milagre do Ladrão.
0: Aí tudo bem, Mário, Milagre do Ladrão, falou até baixinho, Milagre do Ladrão, né? Pegou algum ladrão escutar aí ainda. Neucir, boa noite.
2: Boa noite, Ricardo.
0: Toca
2: a mocinha da cidade de Dom São Bento.
0: Cidade?
2: Chitão Choró, mocinha da cidade de Dom São Bento.
0: Manda bem, as mocinhas da cidade.
2: Quem tá vindo aí? Sou o Pai Pitão, o Moresto, quem tá vindo aí?
0: Tchê, é o Neucílio. Como é que é o nome do... Esqueci o nome, é o Neucílio R. Campos, né? O Neucílio R. Campos. Um abraço, Neucílio. Alô, São José Araújo, como é que tá aí? Tudo bem? Fala em São José Araújo, fala em Neucílio, pão, olha. Inclusive, Neucílio, hoje de manhã, eu dei aula lá pro Giovanni. Conhece o Giovanni, meu senhor? O Giovanni Araújo. Acho que é Araújo, né? O sobrenome do Giovanni também, né? O Giovanni, se é primo do Neucir, eles são parentes, né, meu senhor? O Giovanni, inclusive o Giovanni, hoje dei aula pro Giovanni. Fazia tempo que eu não dava aula pro Giovanni, hoje apareceu ali na PAI de manhã cedo. Eu falei, mano, se tirou o velho aqui pra dentro da minha sala aqui, eu vou disciplinar esse cidadão, hein? Mas então tá aí. Um abraço, pessoal, da Santa Maria do Oeste, na sintonia, ouvindo a programação da nossa TRFM. Então, meu senhor, vamos ouvir aí as mocinhas da cidade, tá? Com Chitãozinho Chororó, mas antes o Mário Sabão quer ouvir também o Milagre do Ladrão. Agora aqui na programação da nossa TRFM, olha a hora agora, 20 horas e 48 minutos. O Gauchito fala assim, ó, se fosse o Gauchito, ele fala assim, ó, 20 horas e 48 corcóvias. O Gauchito do tempo dos corcóvias. Muito bem, chegando o Milagre do Ladrão com Zilo e Zalo na nossa TRFM.

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E o som do baile então era uma beleza, só tinha uma gaitinha lá num canto desse jeito. Muito acanhado apareceu um pandeirinho, muito sem vergonha, bem assim. Logo em seguida chegava dois violeiros, uma viola só tinha três cordas, bem grossa, parecia um buju. A outra viola só tinha três cordinhas, daquelas bem fininhas, mas assim. Aí apareceu um negrão, botou um monte de tambor ao redor dele e fez este barulhão.